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0: Israel e Rodolfo hoje não, Luan Santana, Nayara Azevedo e as irmãs Maiara e Maraísa também. Bora contar pra vocês o que está rolando no mundo das celebridades no seu domingo.
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0: O domingão tá que tá e a gente conta pra você o que tá rolando no mundo das celebridades, hein? Bom domingo pra você, 27 de setembro. Luan Santana reuniu mais de 40 mil pessoas na Arena Nicknet em Ribeirão Preto recentemente, durante mais uma apresentação da turnê Registro Histórico. O público começou a se mobilizar dias antes do show e alguns fãs chegaram a acampar na área externa para tentar garantir um lugar próximo ao cantor. No palco, o artista revisitou diferentes momentos da carreira com músicas como Água com Açúcar, Eu, Você, o Mar e Ela, Adrenalina, Cantada e Não Era Pra Ser. Em meio à apresentação, o momento de interação com o público ganhou destaque. Ao observar a plateia, Luan escolheu uma fã e a convidou para subir ao palco diante das mais de 40 mil pessoas presentes. A cena reforçou uma das propostas da turnê, manter a proximidade com os fãs, mesmo dentro de uma produção de grandes proporções. Ótima noite pra você agora, 9:08.
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1: Tá começando mais uma edição do Mais Hits. É moda boa chegando na programação. Vem cadeira cativa do Zanetti e Cristiano pra abrir essa edição.
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Léo Babinotti com Danilo e Davi, número chato, pena que cê namora. Marcos e Belucci, 25 horas de João Bosco e Vinícius com Gustavo Lima e a cadeira cativa de Zeneto e Cristiano. As quatro músicas dessa edição do Mais Mais Hits que volta a qualquer momento por aqui, sempre com quatro músicas em evidência, aquelas que estão no nosso top 10 e você adora curti-las.

Guilherme Santiago com Mentiras de Amor, teve também Cleiton e Romário, passou Léo Magalhães, Guilherme Benuto cantando por aqui, a Aparecida tá por aqui também, a Ana Luísa, os últimos alôs, hein? O Rogério também tá aqui, a Fabiola Lima, a Rosana, a Isabela Silva, também a Marli, quem mais? A Yara da Cruz, a Daiane Silva, a Fernanda Aparecida, a Fran Souza, Kézia tá por aqui, Milena Nascimento, a Elza Maria, Edjane Silva, Maria José Sanches também, Francisley Rodrigues, a Jandira tá por aqui, a Rosilane Horácio, também a Tamires, o quem aqui? A Margarida Ribeiro Alves, a Adriana tá também, Vera Mendes, a Ana Júlia e a Maria Odete Soares. Aquele abraço, bom domingo pra todo mundo. 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Boa noite, agora faltando 18 pras 10.

0: Pra fechar a nossa programação deste domingo, Laia com George Henrique Rodrigo, com Matheus e Cauã, teve o Corpo Nu do Panda, que era eu, Daniel, Beijei a Cura, Diego e Victor Hugo, pra gente fechar toda a nossa edição por aqui, a programação pra este domingo. Continue de rádio ligado, vem muita música boa e amanhã, encontro marcado, você e eu aqui juntos na sintonia número 1 do seu rádio. Então, bora lá, bora curtir sempre a vida, sempre ouvindo a programação da rádio, que aqui tem sempre as boas pra você. Juntos estamos, sempre na melhor programação do rádio. Valeu, turma! 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Faltando 4 para as 10.
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0: faltando 3 para as 11. Boa noite.
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0: Obrigada, gente. Obrigada.
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0: Agora são 4:58.
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0: Olha a hora certa, 5:50. Bom dia, hora do despertador.
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aí, turma? Tudo bem por aí? Tudo certo com você? Muito prazer, eu sou o Diogo, cheguei por aqui pra mais um dia, pra gente poder tocar um montão de música boa, fazer companhia um pro outro, que é disso que se trata, né? Poder levar o dia de forma leve, gostosa, com as suas músicas preferidas. Eu, Diogo, tô por aqui, cheguei pra espalhar alegria no seu rádio, vem comigo, excelente segundona pra você, bom início de semana, vindo de um fim de semana maravilhoso, que você aproveitou, curtiu a família, curtiu os amigos, né? Matou aquela saudade, mas ó, é importante recomeçar também. Espero que você esteja descansado aí, porque a segunda-feira aqui, ó, pede disposição, pede animação pra gente poder seguir, não é? E vamos lá, dá play aqui na primeirinha, Jorge Henrique Rodrigo, Laia.

Essa foi a música do Fidu Mijeca que você curtiu por aqui. Boa demais essa música, levando um pouco mais de alegria aonde quer que você esteja. Música que tem uma letra aí sensacional pra você elevar o astral na segundona. Bom início de semana, tem muito mais músicas pra você ouvir. Teve aqui Bruno e Marrone de Tanto Eu Amar Você. Teve Fernando e Sorocaba Mármore e o som do Jorge Henrique e Rodrigo Laia. 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Ótimo dia, 6:08.

0: Pedro Chato, Léo Balbinotti cantou por aqui com Danilo e Davi, essa dupla aqui também arrebenta por onde eles passam, muito legal, muito gostosa de ouvir essa música aqui, e sempre tem, né? Aquele número chato que tá ligando que você não sabe nem de onde é, né? E aí você atende, ninguém fala nada, ei meu Deus do céu, tem que ficar esperto com isso aí, viu? Bora curtir muita música boa aqui na nossa programação que ainda tem pra você ouvir. Bom dia, 6:21.
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0: Essa foi com a Mari Fernandes, que você acabou de ouvir por aqui. Ela que por onde passa arrasta uma multidão, né, atrás aí, porque é impressionante o carisma que ela tem e o vozeirão diferenciado também, né? A gente ouve, é contagiado, fica todo mundo feliz.
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0: E pai que viajou 800 quilômetros para entregar uma carta a Leonardo diz que a filha o desafiou para tentar realizar o sonho. Olha aí que história, eu vou contar tudo para você agora. Chega mais aí para perto do rádio, bora ser feliz aqui com a sua rádio preferida. A semana tá começando, ótima segunda-feira para você. Hoje dia 28 de setembro de 2026. E o que você tá fazendo de bom? O que você está aprontando aí? Conta pra gente, vamos lá. O comerciante Emerson Caetano de Souza viajou cerca de 800 quilômetros entre ida e volta até a fazenda Talismã do cantor Leonardo para entregar uma carta escrita pela filha, Emily, de 13 anos. A adolescente desafiou o pai a tentar conseguir ajuda para realizar o sonho de ter uma festa de 15 anos. Ele enfrentou sol forte e estrada de terra e conseguiu deixar a carta na portaria da fazenda. Leonardo não estava no local, mas a carta foi recebida e pode ser entregue aí ao cantor na próxima vez que ele visitar a propriedade, viu? Na mensagem, Emily conta sobre as dificuldades financeiras da família, faz ainda um pedido especial aí, né? Diz que quer chegar à festa montada em um cavalo, já que é apaixonada pelos animais. Tomara que dê tudo certo pra ela aí. Ótimo dia pra você, 17 para 7.
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0: Tá na hora da nossa sequência marotinha de músicas por aqui, que eu sei que você gosta, viu? É aquela sequência de flashback de respeito que a gente separa sempre com o maior carinho do mundo pra fazer parte do seu dia, pra transportar você ao passado, pra que você possa lembrar de momentos simples, né? E que marcaram a sua vida, de repente, com letras que falam o que você já pode ter vivido ou aquilo que você tá vivendo agora, nesse momento, né? Vamos lá, minha gente, apertando play aqui no Mais Antigas dessa segundona, tem Cleiton e Camargo, não posso ouvir essa música.

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2: É, tem coisas que a gente promete, mas não cumpre, né?

0: Minha Serenata, essa foi a música do Chico Rei Paraná que você ouviu por aqui, das antigas, pra viajar no tempo, que é bom demais, recordar e viver, é sempre importante também pra não esquecer das raízes, não é? E teve aqui Maiara e Maraíza também, ó, sorte que você beija bem, senão já, né, pegaria o caminho da roça aí, como dizem os antigos. Ainda a música com Cleiton e Camargo, não posso ouvir essa música. Essa foi a sequência aqui do Mais Antigas, com 3 flashbacks pra você, vai ficando por aqui, mas tá de volta a qualquer momento.
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0: Bom dia, 5 para 7.
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14: 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Ótimo dia, 7:28.

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regime fechado. Simone Simaria, você curtiu por aqui na nossa programação, é música boa, né? Com espaço garantido por aqui sempre. Fica à vontade pra você participar, dizer qual é a música que você gostaria de ouvir aqui na nossa programação também. Fica à vontade, tudo feito aqui com o maior carinho do mundo, só pra você, só pra elevar o astral da nossa segundona, do nosso dia a dia por aqui nas ondas do rádio. 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Ótimo dia, 12 para as 8.

Gustavo Mioto e a música Novo Sozinho, mais um Sozinho na Praça aí, hein? Com a participação especial aqui do Murilo Rufi. Gostou dessa sequência de músicas que a gente separou pra você? Espero que tenha curtido, que tenha feito você um pouco mais feliz, esquecido dos problemas no dia de hoje, né? Esse foi o nosso programa de hoje. Obrigado você pela sua audiência, pelas mensagens que você sempre manda aqui pra gente. É muito importante pra deixar o programa cada vez melhor. Eu, Diogo, vou indo embora, vou pra casa. Bom descanso pra quem é de descanso e bom trabalho pra quem é de trabalho. A gente se fala, até a próxima. Tchau, tchau.

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0: aumenta o som aí, porque ele tem risada, música boa e muita conversa animada. Chega mais, Valdemar Júnior.
1: Bom dia, Júnior.
2: Bom dia.
1: Bom dia.
3: Opa! Bom dia, bom dia, bom dia. Catanduva e toda a região ligada nos 95,5 Difusora FM, desde cedo ouvindo muita música boa e claro, a sua melhor companhia. Tá chegando, Valdemar Júnior chega pra fazer a festa nesta segundona bacana.
4: Bom dia!
3: Bom dia! Segunda-feira, dia 28 de setembro de 2026. Faltam 94 dias para acabar o ano. Estamos na fase da lua cheia. Estamos na estação primavera. E hoje. Hoje, dia do vaqueiro. Olha só, dia do vaqueiro. Você ligado no som da melhor, também aniversário da Roberta Miranda. Estamos no ar. 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Tá rolando promoção do Dia das Crianças e o sorteio agora dia 9 de outubro. Lembrando que no dia 9 de outubro também teremos diversas outras premiações durante a programação aqui da Rádio Difusora FM, hein? E a nossa primeira tá chegando. Chiclete com banana, amor perfeito.

0: Difusora FM, na sequência, Raul Seixas, meu amigo Pedro. Ouvimos também Chima Roots do lado de cá. E Roberta Miranda, hoje que é seu aniversário, corajosa. Agora 8h33.
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0: Alô, Áries, bom dia. Olha, segundou com alianças e acordos em destaque. Embora precise pensar a maneira como se expressar. Vejo maiores chances aí de ter êxito com contatos, vendas, reunião ou entrevista de emprego no início da tarde. No amor, tudo indica que vai querer segurança, mas emoção também. Pode pegar e se apegar. Só cautela com vontade de ter atenção exclusiva. No romance, tende a ser pega de surpresa e um papo ou pedido nada convencional. Números da sorte: 45, 18 e 34, cor para o dia manjeta. Alô, Touro, bom dia. Pode dar um passo importante no serviço, inclusive mudanças de cargo ou aumento. Se busca um job, boas chances aí de assinar a carteira. Só não queira controlar cada detalhe. No amor, com charme extra, tende a paquerar sem medo de ser feliz. No romance, tudo indica que vai ser dedicado exclusiva ao mozão. Mas confiar até da sua sombra, hein? Pode exilar o clima, então melhore segurar. Segura a Silmeira. Números da sorte: 22, 6 e 60. Cor para o dia azul claro. Alô, gêmeos, bom dia. O corpo pode ir trabalhar, mas deixar a mente em casa. Brincadeiras à parte, fica na moita em fazer o serviço de longe da muvuca. Tende a ser uma boa. Olha, no amor, seu charme, bom papo e vontade de paquera em alta promete render um contatinho. Pode pintar uma atração inesperada. No romance, seu jeito espontâneo e surpreendente tem tudo para mandar a monotonia para longe, hein? Números da sorte: 30, 19, 28, cor para o dia dourado. Alô, signo de Câncer, bom dia. Seu pique para ganhar din-din promete aumentar, mas também aquela coceirinha de gastar, hein? À tarde, emprestar grana dos amigos para os amigos e ir a lugares caros ou entrar em negócio arriscado pode fazer um rombo nas contas. No amor, o desejo de estabilidade tende a guiar seus passos do flerte ou romance. Números da sorte: 52, 38 e 43, cor para o dia branco. Alô, signo de Leão, bom dia. A lua em touro traz determinação e persistência para você correr atrás das suas ambições. Ainda bem que pós-aborrecimento, brigas de egos e tensões tende a rolar. Uma boa notícia pode chegar e te surpreender. No amor, pode querer um love firme e forte, mas o orgulho, teimosia e possessividade tende a entrar no campo e jogar contra, hein? Números da sorte: 52, 16 e 43. Cor para o dia rosa. Alô, signo de Virgem, bom dia. Tende a andar de mãos dadas. Afinal, uma oportunidade profissional inesperada e mais rentável tem chance aí de pintar. Sem contar que pode monetizar uma boa ideia. Só cuidado com pressões vindas até por e-mail. No amor, se ainda não desencalhou, um encontro pode render muito mais do que uma simples paquera. Boas chances aí de embarcar no romance estável. Números da sorte: 48, 19 e 55, cor para o dia laranja. Eu volto já já com o seu signo. Direto ao nosso telefone, deixa eu mandar um abraço especial aqui pra rapaziada lá em Novaes, sempre nos ouvindo. Alô, Márcia Fernandes, Marielle, o Bruno do BR Contabilidades, sempre ligados ali trabalhando e sintonizados na 95,5. Nosso amigo Tadeu por aqui, fala Tadeu.
3: Bom dia, Valdemar.
0: Bom dia, beleza, cara? Como que foi o fim de semana?
3: Segundou, hein? Bora tomar uma?
0: Já?
3: Por que só de fim de semana? Segunda também.
0: Misericórdia.
3: O peixinho ainda é corno?
0: Claro.
3: Acho que é corno do peixinho, né? Chifrudo.
0: Esse daí vai morrer chifrudo. Esse daí nasceu pra isso mesmo.
4: Ah, Zé da Manga.
0: Bom dia. Olha ela aqui, ó. Tá ligadinha, tá atenta. Bandindinha. Segura a potência.
5: Ô, potência.
0: Não é brincadeira não, viu? É mole. Fernandinho Real por aqui também, bom dia, difusora, bom dia, Deus abençoe mais uma semana, abraçar todos os ouvintes, toca aí pra nós, Felipe Falcão, quem quer, já começou, né, Fernandinho, começou logo cedo, né, a música que você pede aí, ó, Felipe Falcão, quem quer verdura, ah, vavasso,
6: não entendi,
0: em plena segunda-feira, rapaz,
7: o que você tá
0: fazendo agora? Vou falar pra você uma coisa, viu? A Isildinha por aqui também, você não sabe da maior. Ontem fomos parar na casa da Isildinha. Me ofereceu cerveja, pelo amor de Deus.
6: Não entendi.
0: Enquanto eu tomava cerveja, ela rodava a baiana. Ai, meu Deus do céu, viu?
3: Ô, Valdemar. Eu vi você fazendo a reportagem lá com o Alexandre e o Michel Teló. Rapaz, moço, você dá pra um bom repórter, hein?
0: Aí, pode dizer, pode? Aí dentro, rapaz. Ai, pra lá, moço.
4: Ai, pai, para. Tô impactado.
0: Vai ver, ô, Tadeu, vai trabalhar, rapaz. Vai ver se eu tô na esquina, vai.
8: Eita, gota serena. Bota pra torar.
0: Daqui a pouquinho vamos ouvir então a entrevista que fizemos aí com o Michel Teló e uma surpresa, né? O Alexandro aí da seleção brasileira que hoje, né? Joga no Flamengo, né? Esteve ali também no show do Michel Teló e juntos ali trocamos uma ideia legal. Daqui a pouquinho você vai escutar aqui na Difusora FM.
9: Até que ele tomava cerveja, tava de olho nele. Uhum. Que gato!
0: Eu sei.
9: Pena que não tinha jeito de me olhar muito, porque tava a mãe, a irmã, o pai. Então eu tive que me comportar, né?
0: É, até seu filho estava também,
9: como
0: né,
9: uma
0: rapaz?
9: Senhora direita ontem. Mas ai, que vontade de agarrar. Eu olhava aquelas mãos dele, Jesus!
0: Sei. Onde que você queria pôr a mão, rapaz?
10: Bom dia,
0: Jane. Marrom bombom.
10: Beijinho pra toda a galerinha da Difusora.
0: Tá gravando o áudio dentro do banheiro, é, Jane?
10: Deus abençoe a nossa semana, nossa segunda-feira abençoada.
0: Isso aí é pra patroa dela não ouvir ela gravando o áudio pra rádio, viu? É.
10: Um beijo pro Alex, pra toda a galerinha da Matel, pessoal do Jardim Alpino, pra toda a galerinha do Toscana que tá aí curtindo a Difusora e pra quem estiver ouvindo. É, rapariguinha, você tá fazendo a visitinha surpresa na casa dos outros, é? Você não fica esperto, não. Você vai ver com o facão molar na tua cara, você vai ver só. Fica aí espalhando visitinha, tomando cervejinha, teve codinho também, se comeu lá.
0: Eu comi foi de tudo, filho.
6: Não entendi.
0: Comi tudo.
10: Esperto, não precisa ver com o facão rolar na tua cara.
0: Deixa o facão
10: você
0: rolar.
10: Vai ver só. Fica aí espalhando visitinha, tomando cervejinha. É... Teve codiguinho também? Se comeu lá?
0: E o pior não é nada. O pior é que quando eu cheguei na porta da casa dela, liguei, né? Ainda bem que tava meus pais, né? Junto, né? Eu não seria maluco de ir sozinho. Sabe o que ela falou assim, ó? Pode entrar, o Di foi pescar. Ai, meu Deus
8: do céu. Eita, gota serena.
5: Fala, padre.
1: ela é forte.
0: Ai, meu Deus, viu, cara?
5: Bom dia, Valdemar.
0: Bom dia, Gaivota. Bom dia,
5: você viu que tinha a Cadezilda?
0: É.
5: Eu fui no bailão com a turma. Fomos todos pro Vasco sábado. Dançar é muito, soltar a viola.
0: Eu imagino. Uhul! Vixe, Maria, olha, louquinho, ó. Ainda enviou um vídeo, gente. Olha. Bebinha, né? É isso aí, tem que curtir mesmo, viu, Gaivota? Olha, em cima da mesa, rapaz, dançando. Rapaz, se você cair em cima da mesa aí, você não tem... Ai, meu Deus do céu, hein?
5: Olha eu aí dançando no Vasco.
0: Meu Jesus. Fala, Gisele.
6: Bom dia, Valdemar.
0: Tudo bem?
6: Manda um oi da Valentina aí, o bom dia. Tá aqui esperando.
7: Bom dia.
6: Bom dia.
0: Bom dia.
6: Uma boa semana aí pra todo mundo.
0: Coisa boa.
6: Bom dia, galera.
0: Bom dia.
9: Brincadeira. Mas eu adoro a sua mãe e seu pai. Nós vamos fazer um churrasco.
0: Isso.
9: Eles é muito divertido. Amo muito eles. Sua mãe é muito gente boa. Ô, oh, nós ficava aí até tarde batendo papo, viu?
0: Que lindo.
3: Ô, Valdemar, você tem sorte ainda, porque o dia que eu falei que ia na casa dela, ela falou, não, tô indo pra Olímpia, tô indo pra Olímpia. Só pra não pagar uma cerveja pra mim.

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1: Difusora FM, oi Libra, bom dia Libra, olha seu lado prático. Mas pode vir à tona e ser uma mão na roda, mas à tarde pede cautela redobrada e olhos abertos, já que gastos imprevistos e decisões tomadas no calor do momento tende a causar um fuzuê nas contas. Amor, tudo indica que vai ser cara de anjo, mas fogo no parquinho. Sua sensualidade evidente promete atrair um crush ou esquentar a relação. Números da sorte: 32, 51 e 35. Cor para o dia bege. Alô, escorpião, bom dia. Bom dia para firmar acordo ou parceria profissional. Sua praticidade e pode ditar tom de relação, mas queda de braço tende a rolar. À tarde, negociações e ideias criativas prometem bombar. Oh, no amor, a vontade de se amarrar vem com tudo, mas com uma certa preguicinha de sair na caça também. Ainda bem que um crush promete pintar quando e onde você menos espera. Números da sorte: 44, 53 e 5. Cor para o dia amarelo. Alô, Sagitário, bom dia. A lua em touro traz determinação para colocar o serviço em ordem, mas pressa e atrito podem atrapalhar, pedindo mais organização e menos sinceridade. Olha, no amor, a rotina pode engolir o romance. Ainda bem que a sua capacidade de inovar promete boas surpresas a dois, sobretudo à tarde. Se busca um xodó, alguém próximo tende a virar paquera e até ficante fixo quando menos espera. Números da sorte: 33, 51 e 23. Cor para o dia creme. Alô, Capricórnio, bom dia. O serviço pede mudança, sendo um dia propício para rever a rotina, reorganizar tarefas e modernizar processos. Tudo indica que vai atrair algo novo, hein? E se tem um crush, pode pintar uma atração daquelas. Números da sorte: 40, 14 e 13. Cor para o dia preto. Alô, Aquário, bom dia. Pode ser um dia para experimentar novas maneiras de se conectar com uma criatividade. Uma sorte inesperada tem tudo para chegar no início da tarde, inclusive com uma nova experiência. No romance, ganha emoção e paixão. As complicações podem também aparecer, inclusive questões antigas ou alguém do passado botando lenha na fogueira. Números da sorte: 59, 4 e 23. Cor para o dia azul esverdeado. Alô, peixes, a comunicação pode ser a chave do sucesso, desde que escolha bem as palavras e o melhor jeito de se expressar. No amor, um papo tranquilo tende a dar um start no momento bem mais caliente, seja com crush, ficante ou mozão. Números da sorte: 59, 49 e 32. Cor para o dia azul turquesa. Ficando por aqui o seu horóscopo. E falando no fim de semana, teve uma outra rapaziada que curtiu bastante também. Mas sabe onde foi? Foi lá na casa do Peixinho. E olha, deu o que falar, né?
2: Bom dia, meu amigo Valdemar Júnior, aqui é o Peixinho de Santa Adélia.
1: Bom
2: Nossa,
1: dia.
2: Que ressaca, moço.
1: Olha só.
2: Nossa, ontem nós comemoremos 36 anos de casado, hein, meu amor? Nossa senhora, rapaz, quem quer beber? A galera aqui achou que o mundo ia acabar em cerveja, mas beberam. Nossa, eu agradeço a todos que compareceu aqui, aos amigos do meu moleque, ao Brau, a Silmara, e todos que compareceram aqui na nossa brincadeira aqui, ó. Tava muito gostoso, nós dancemos, pulamos, bebemos, falamos mal da vida dos outros.
1: Olha só.
2: E teve muito bom.
1: Inclusive da
2: Falou,
1: minha, né?
2: Um abraço, Brau. Um abraço a Silmara, esposa do Brau. E faltou o Fabrício Moreira e o C aqui.
1: Isso.
2: Quero pra você ter vindo aqui.
1: Exatamente.
2: Trazia a família aqui. Um abraço. Da próxima vez você vai vir aqui comer uma carninha com nós, falou?
1: Isso.
2: Valdemar Júnior das Meninas Bonitas.
1: Valeu,
2: bom dia,
1: valeu.
2: Bom programa.
1: Valeu demais. Nosso chifrudo preferido, lá de Santa Adélia. E ainda enviou pra gente aqui em nosso WhatsApp o vídeo da resenha lá na casa dele, hein?
3: Muito obrigado, Pedro.
1: Olha só.
3: Convidarei a minha esposa. Se compra, né?
2: Com certeza.
1: Isso é o Brau, viu? O Brau pra lá de Bagdá.
4: Vocês estão sempre bem-vindos na minha casa. Seja sempre bem-vindo aqui.
1: Dessa vez não deu polícia não, né, o peixinho?
0: Vocês são os amores de pessoas.
1: Ai, meu Deus. Dessa vez não deu polícia não, né? Tá certo, então. Nossa amiga Silvia por aqui.
4: Oi, Juninho. Bom dia.
1: Bom dia.
4: Deus te abençoe. Segundo, Deus abençoe nossa semana, né? Se Deus quiser, vai abençoar.
1: Isso.
4: Eu queria ouvir quando a Castela, tu, tá? Se você puder tocar, tá bom, Juninho? Um beijo no seu coração. Deus abençoe a todos ao seu redor. Beijo no seu coração, tá? Eu feliz pra todo mundo, tá ouvindo? Pra todos eles, nossos amigos.
1: Tá certo, Silvia. Complete a frase. Beijinho, beijinho. Pau, pau. Falando nisso, ó. Estivemos realmente na casa da Isildinha. E quando eu cheguei na cozinha da Isildinha, a primeira coisa que eu não avistei foi a fritadeira. Aí o Fry, que ela ganhou aqui da difusora. E aí eu deixei ela conversar bastante, né, tal. Eu falei, olha só, queimou foi a fritadeira que nós, que você ganhou lá na rádio. E ela falou, eu não te conto, rapaz. Eu não te conto. Fui fritar aqui um trem aqui. Daqui a pouco o Di falou, tá sentindo? Tá sentindo o cheiro de queimado? E quando foi abrir a airfry, até a resistência tava em cima do bife, rapaz. Meu Deus do céu. A fritadeira desmontou todinha. Que é isso, rapaz? Misericórdia. Ainda bem que você tava em casa, hein, Zildinho? Chega.
5: Bom dia, Val, Val. Como que você tá, Val?
1: Bom dia, bandida.
5: Eu não tô botando uma retaca também, mas eu não fui na festa do peixinho, não, tá? Hoje eu queria ouvir uma música bonita, vou ter que escolher aí, Val, Val. Eu vou mandar lá pro João Trajano dos Santos, lá da Vila Ingrácia, vai pro Fábio Gisele, vai pra Zoião, vai pra Isildinha, vai pra Dona Florinha do Peixinho lá de Santa Adélia, vai pra todos meus amigos, vai pra você, uma semana abençoada pra todos nós, Val, Val, ai, hoje eu não tô muito boa.
1: Tá daquele jeito hoje, hein? Tá daquele jeito.
6: É, ele só esqueceu de chamar o seu Joaquim, né?
1: É, esqueceu, viu, Peixinho, de chamar o seu Joaquim, viu? 8:57.

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1: Difusora FM, 9:35, para você ligado no som da Difusora, obrigado demais pela audiência, mas olha, estamos aqui recebendo no estúdio da Rádio Difusora FM, o nosso professor Wagner, isso mesmo, o professor Wagner, ele que é coordenador do curso de técnico de enfermagem, através da ETEC Elias Nechá, mas da cidade de Urupês, e a professora Alice, que também é coordenadora do curso de técnico de enfermagem aqui da cidade de Catanduva. Pessoal, muito bom dia, sejam bem-vindos à Difusora FM, trazendo sempre novidades. Bom dia, professora.
2: Bom dia a todos os ouvintes, gostaria de agradecer a oportunidade da gente estar aqui conversando com você e falando um pouquinho do nosso curso de enfermagem aqui da cidade de Catanduva, né? Nós estamos com as inscrições abertas, né? Dentre outros cursos, o curso de enfermagem. Esse ano a gente está trazendo uma novidade, né? Primeiro que o curso é à noite, né? E agora, como houve mudança nas bases tecnológicas, o curso agora tem a duração de 1 ano e meio. Né? Então a nossa novidade é isso, curso noturno com duração de 1 ano e meio. E após 1 ano do curso, você já sai certificado como auxiliar e pode estar já buscando o mercado de trabalho.
1: Muito bem, professor Wagner, bom dia. Muda muita coisa quando se muda essa carga, essa grade, né, curricular?
3: Bom dia, Valdemar Júnior. Agradeço novamente, eu já estive aqui no semestre passado. A gente tá o espaço de estar divulgando nossos cursos, né? E aos ouvintes que estão aqui conosco, né? Bom, com relação à mudança da grade, assim, o aluno anteriormente, que o nosso aluno, ele tinha 2 anos para realizar, né? Terminar o curso. Uhum. Agora, o que aconteceu? Nós demos uma condensada, nós, digo, Centro Paula Souza, né? Diminuiu o tempo, quer dizer, a formação é muito mais rápida, né? Só que, assim, o aluno tem uma carga horária maior por semestre de horas, né? Uhum. Porque se você tinha 2 anos e reduziu para 1 ano e meio, a gente acabou aumentando o volume de horas aula no semestre. Mas o curso, ele continua, assim, não é porque a gente é do Centro Paula Souza, né? Que a gente vai jogar confete aqui, né? Sim. Mas o nosso curso tem 51 anos de formação profissional aqui em Catanduva, né? Nós temos aí mais de 2.500 alunos que passaram pela escola e hoje estão no mercado de trabalho, e a gente tem uma grande satisfação encontrar esses nossos alunos, eles estarem no mercado trabalhando e realizarem um curso de qualidade, gratuito, totalmente gratuito, agora no período noturno, como a professora, minha colega Alice, disse, né? Em que o aluno pode estar fazendo as aulas no período noturno. Só ressaltando assim, que a gente tem estágios durante o dia, porque às vezes o aluno ele vai, faz a inscrição. Aliás, eu vou passar agora o site da inscrição, é toda online, tá? É www.vestibulinho.etec.sp.gov.br, tá ok? Então, nesse site, ele vai entrar, vai passar os dados pessoais dele e vai até o final da inscrição. Vão ter várias questões a respeito de dados pessoais dele e vai gerar um boleto, e ele tem que pagar o boleto. Já vou passar o valor, são R$50, né? Mas para ele estar inscrito, ele precisa que o boleto esteja pago, porque senão depois ele não pode realizar a prova, que vai ser lá no dia 6 de dezembro, tá? É um domingo à tarde, tá? Mas assim, a gente acredita que mesmo com essa mudança, vem para o aluno é melhor, porque ele tem um tempo menor aí e com a mesma formação de qualidade do Centro Paula Souza.
1: O professor, e repete novamente o site de acesso para a inscrição?
3: O site é www.vestibulinho.etec.sp.gov.br. www.cidadeonline.gov.br.
1: E o prazo máximo para a realização das inscrições?
3: Até dia 6 de novembro, tá?
2: Certo. Até dia 3.
3: Desculpa, é até 3 de novembro. Tá? Então é tudo feito pelo site, tá? Não é feito as inscrições na ETEC Elias Nechar. Uhum. Para o ano que vem a gente só tem o curso aqui em Catanduva. Em Urupês nós não teremos esse curso.
1: Certo.
3: Então até o pessoal de Urupês que de repente queira fazer, então as inscrições estão abertas aqui em Catanduva, são 40 vagas à noite.
1: E aí, paga no momento ali da inscrição, paga algum valor?
2: Não, só é gerado um boleto. Esse boleto tem um prazo para você estar efetuando o pagamento. Uhum. É o único custo que o candidato tem, tá? Que é o pagamento desse boleto no momento em que ele é gerado, né? Porque depois o curso é gratuito, sim, não tem gasto com nada. Então é só esse boleto e ele tem um prazo para você estar efetuando o pagamento.
1: Muito bem.
2: Se por um acaso você perdeu a data ou alguma coisa, tem como entrar no site e tá pedindo para estar gerando um novo boleto, né? Mas você acaba tendo um pouquinho mais de transtorno nessa fase, né? Então já gera o boleto, já efetua o pagamento, né? Não precisa ser no dia que gerou o boleto, né? É o único gasto que o candidato vai ter, né? Dentro das informações que são pedidas no momento da inscrição, pede um e-mail, né? Porque ele vai receber por esse e-mail o local aonde ele vai estar realizando a prova.
1: Uhum.
2: Tá?
1: Muito bem. Eu peço para que o professor e a professora também possam voltar quando estiver mais ou menos 15 dias, uma semana, sim, próximo do prazo máximo de inscrição e da prova, para que a gente possa ir trabalhando e relembrando aos nossos ouvintes da importância, né, dessa oportunidade, né, de se profissionalizar na saúde através do curso técnico de enfermagem. Tá bom, pessoal?
3: Tá ótimo.
2: Com
3: certeza nós retornaremos. Aliás, a gente vem muitas vezes aqui no programa. Isso. Agradeço o Valdemar Júnior, né? Ele é um divulgador contínuo dos nossos cursos lá da ETEC Elias Nechar. Obrigado a todos, obrigado aos ouvintes aí da difusora.
1: Então, não esqueça, pessoal, já iniciou a inscrição, você pode acessar nesse exato momento o site, faz a sua inscrição, retira o boleto, faz o pagamento, então é o último pagamento que é realizado durante o curso, né? O curso totalmente gratuito. Então não perca essa oportunidade de aí ser um profissional da saúde através do curso técnico de enfermagem aqui de Catanduva e também no momento ainda em Urupês, né, professor?
3: Em Urupês, no ano que vem não tem. Então, as inscrições estão abertas apenas para Catanduva.
1: Para Catanduva.
3: São 40 vagas aqui. Então, no site ele vai abrir lá e vai ver, ele vai optar por técnico em enfermagem em Catanduva e ETEC Elias Nechar.
1: A pessoa que tiver qualquer dúvida ou algum problema ali no momento da inscrição, pode procurar também a ETEC.
3: Pode procurar a ETEC no telefone da escola, uhum, né? Eu agora não tenho o telefone aqui da ETEC Elias Nechar, mas isso é fácil pela internet,
1: exato,
3: você descobre.
1: Muito bem, professor, obrigado pela oportunidade de poder sempre trazer informações aqui da nossa ETEC. Elias Nechar, professora também, seja bem-vinda sempre aqui ao Estúdio da Difusora.
2: Muito obrigada pela oportunidade, Valdemar, mais uma vez, obrigada por essa parceria. Todas as vezes que a gente tem qualquer evento, você está... A empresa como um todo, através da,
1: sim,
2: sua pessoa, está sempre presente conosco. Muito obrigada por essa oportunidade.
1: Muito bem, aos nossos ouvintes, eu volto já 9h44.

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1: De volta na melhor, né? Dima, bom dia, tá ligada, tá curtindo?
2: Semana. Beijão, fique. Olá, Juninho, bom dia, abençoada segunda-feira, uma ótima semana. Beijão, fique com Deus. Toca pra mim, Juninho Amado Batista com Gustavo Lima, Alucinação. Beijos.
1: Beijo. Obrigado, Nedma. Oi, Zudex.
3: Ô, Ju, eu queria mandar um beijão pro Alex, que trabalha com a Jane. Alex, beijão, viu? Não te conheço não, viu? Mas te adoro, tá? Beijo. Ai, acho que eu arrumei um fã, né? Acho que o Alex é meu fã.
1: Quem que não é?
3: Toda, viu? Beijão, viu, Alex?
1: Ui!
3: Eu falei que já tá na hora da difusora me contratar pra trabalhar com você.
1: Eu também acho.
3: Porque eu tô fazendo o maior sucesso da parada. Aí, Silvaiada, chupa que é de uva, Débora.
1: Essa não tem jeito, ela não perde um, hein? Não perde um, tá certo. Alex, olha, Alex, é a tua vez, hein?
4: Ô, Jujuba, manda um beijo bem beijado pro Tadeu, meu Deus do céu.
1: Eita, Tadeu, é outro, hein? Que tá fazendo sucesso.
5: Bom dia, Valdemar.
1: Bom dia.
5: Boa semana pra você, tá? Hoje eu estou assim, tranquila, plena, eu não quero discutir com ninguém, nada nem ninguém vai tirar eu do eixo. Ai, Valdemar, quanta Maria Mole que eu fiz essa noite, você não faz ideia. Tô vendendo, viu? Tem branca, tem preta e tem meia cor mista, metade preta e metade branca. Quem quiser, é só chamar o zoião aí, tá? No privado. Maria Mole, para quem não tem dente. Uma delícia.
1: Uau!
5: Ô, Valdemar, vou contar uma fofoca. Ai, que calça era aquela, né? O que ela tava usando. Ai, não gostei, não. Não gostei.
1: Que calça?
5: Ai, eu achei mau gosto. Oh, meu Deus do céu, gota serena. Gota serena.
1: Que calça? Aonde? Quem tava usando? Conta pra gente a fofoca inteira aí. Relembra. Remember. Quem mais tá conosco? Ó, batemos um papo então com o Michel Teló. Isso mesmo, no show do Michel Teló, no clube de tênis de Catanduva. Vamos ouvir então a nossa entrevista rapidinho com o Michel Teló.
6: Casa cheia novamente e trazendo um show que, digamos assim, um dos mais gostosos, especiais da tua carreira, né, cara?
7: Rapaz, eu me divirto bastante. Sertanejinho é um projeto. Eu que sou um cara que vem do bailão, né? Pego minha sanfona e saio tocando tudo quanto é tipo de moda.
6: E foi assim que surgiu o projeto, né?
7: Foi. O projeto surgiu assim, das nossas bagunças, das nossas moagens que a gente fala lá em casa. E de repente começamos a cantar desde Lulu Santos, Raul Seixas, colocando tudo no sertanejinho. Aí surgiu o sertanejinho, que é um projeto que eu gosto muito. E hoje, voltando pra Catanduva, rapaz, é muito bom.
6: E Teló, a música sertaneja, a partir do Aí Se Te Pego, leva a música sertaneja pra fora do Brasil, apresenta a música sertaneja pra fora do país.
7: Realmente, foi um momento muito especial. É, a gente vê o mundo inteiro cantando.
6: Exato.
7: Uma música nossa, cantada em português. É algo que jamais imaginaria na minha vida. Então, me sinto muito abençoado.
6: E hoje, com o Sertanejinho 2, você traz essa mistura gostosa de ritmos, né, cara?
7: Vamos. Hoje, aqui em Catanduva, logicamente, tem que ter os meus sucessos, as minhas modas do tempo do tradição, cantar a moda sertaneja, cantar o Sertanejinho 2. O Sertanejinho... Rapaz, hoje nós vamos amanhecer o dia aqui.
6: Alex,
7: filho da terra, filho aqui, da rapaz. Terra. E meu vizinho, nós somos parceiros lá.
6: Então, que satisfação, hein, rapaz?
8: Satisfação é ter o Michel aqui na cidade.
7: É verdade.
8: Primeiramente, espero que ele se sinta em casa, porque todos os catanduvenses aqui têm certeza que ama ele. É uma pessoa por onde passa, sempre deixa paz, deixa alegria, deixa felicidade. Então, bem-vindo mais uma vez, porque é a primeira vez que você vem aqui nessa cidade.
7: Fiquei feliz que o homem veio. Deu certo, rapaz.
8: É, deu certo, né?
7: Fiquei muito feliz. Olha o que ele falou. E ele contou pra mim, Natal, a gente deixa as crianças no colégio, a gente encontra quase todo dia lá. É, e aí ele falou, ó, eu vou estar lá, rapaz, no show. Falei, aí que me refiro, Michel. Aí, ó, turminha aí.
9: E o Michel já tem um carinho totalmente especial. É diferenciado o carinho que tem por Catanduva, né, Michel?
7: Rapaz, eu vinha tocar aqui desde o tempo do Tradição.
9: Aí,
7: né?
9: Ó.
7: Nos bailes, no rodeio de Catanduva.
9: Sim.
7: Vim ano passado, foi muito especial. E hoje aqui, com os amigos, o Alex aí, ó, curtindo a família também. Então é muito legal, tô feliz.
9: Gente, parabéns.
1: Aí, você ouviu a entrevista com o Michel Teló no Clube de Tênis neste sabadão, show do Sertanejinho 2, na sequência também ali dentro do próprio bate-papo com o Michel Teló, conseguimos conversar ali também com o Alexandre, jogador, que também já foi da seleção brasileira, hoje joga no Flamengo, é aqui de Catanduva. Bate-papo legal aqui pra você, ligado no som da Difusora FM.

0: Difusora FM, Claudinho e Buchecha, quero te encontrar. Agora, 10 horas e 20 minutos, a Difusora FM, a Daniela Santos tá por aqui. Bom dia, Dani. E ela fala assim, ó, gratidão por vocês aí pela Difusora. Amei o show do Michel Teló. Não teria essa oportunidade nunca se não fosse aí através da Difusora FM de vocês. Além disso, consegui realizar o sonho das minhas crianças, conhecerem o Alexandro, isso mesmo, né? Jogador aí da seleção brasileira e agora joga no Flamengo. E a minha Sara, que está no céu, também recebeu um autógrafo aí na camisa, porque foi ela que deixou para as meninas a paixão pelo Flamengo. Tá aí, muito bem, Daniela Santos. Que bom que você gostou aí do show, parabéns, viu? Tudo de bom na sua vida, beijo, beijo, Dani! Tá ligada, tá curtindo? Quem mais tá
1: conosco? Bom dia, Valdemar.
0: Aqui?
1: Valdemar, vou contar uma fofoca hoje. Sábado, a Silvia estava brava. Eu nunca vi a Silvia brava, mas sábado ela estava muito brava. Pergunta aí o porquê que ela estava muito brava.
0: Por que, Silvia? Por que você tá tão brava assim? Então, beijo aqui pra Daniela Santos, tá ligadinha, sempre ouvindo o som da melhor. A Daniela que falou assim uma vez, né, Valdemar? Com toda essa alegria aí, né? Você com os ouvintes, você me curou da depressão. E isso nos emociona muito, né? Saber da importância de um programa de rádio, até onde estamos chegando, né? No coração de tantas pessoas nós estamos chegando, na vida de tantas pessoas. E aí a Daniela nos respondeu agora há pouco, né? Bom dia, Valdemar, só gratidão por você e pela Difusora. Amei o show do Michel Teló. Não teria essa oportunidade nunca se não fosse através de vocês. Além disso, consegui realizar o sonho das minhas crianças, conhecerem o Alexandro, que é o jogador

0: torcedor do Flamengo. Minha Sara, que está no céu, também recebeu um autógrafo na camisa, porque foi ela que deixou para as meninas a paixão pelo Flamengo. Tá certo então, viu, Dani? Obrigado, minha querida, pelo carinho, parabéns, que bom que você gostou do show, viu? Oi, Zildex.
1: Você quer, Ju, Maria Mole? Eu não quero, quem não tem dente, chupa, chupa,
0: chupa o quê, rapaz?
1: Rapadura. Ai, Maria Mole, trem mole, só pra ela mesmo. Ô Ju, toca pra mim Declaração, Zé Henrique Gabriel, música linda.
0: Tá certo, vamos tocar sim. Quem mais tá conosco por aqui? A Leonice, bom dia, Leonice, uma semana abençoada. Nosso amigo Pachá tá por aqui também, na sintonia. Nossa amiga Neuza, oi Neuza, bom dia, bom dia. Deixa eu mandar um abraço também pra nossa amiga Márcia Rueda, tá trabalhando e ouvindo o som da melhor. E sabe quem está de volta? As férias acabou, né? A mamãe do bebê, tá lá na lanchonete Ipanema, minha mãe Luciana, ouvindo também a nossa programação. Acabou a molezinha, né, filha? Ô, filhinha. Acabou a molezinha, né? Jude por aqui. Oi, Jude.
2: Bom dia para todos da rádio.
0: Tudo bem?
2: Vocês têm um dia abençoado por Deus, tá? E manda um abraço para minhas filhas, meu filho Juninho, tá? Todos lá da minha rua, seis do Bom Pastor.
0: Certo.
2: Beijos.
0: Beijo, beijo. Obrigadão. Obrigadão pela participação. Nossa amiga Jude tá sempre na audiência. Quem mais tá conosco aqui? Obrigado pela oportunidade. Através de vocês até passei. A Leonice está falando aqui, ó. Obrigado pela oportunidade. Através de vocês, passei a mão no Michel Teló. Ô, Leonice, a intenção era curtir o show, né? Não passar a mão no cantor. É, eu acho que você foi mais além, né?
3: Ô louco, meu!
4: Não creio.
0: Passou um pouquinho do ponto, será?
4: Eita, gota serena!
0: Ah, tá certo, ele foi lá. Não, tá bom. Tá bom então, Leonice. Beijo, minha querida. Obrigado pela audiência. Beijo, Leonice, toda a família.
1: E a mãe do Nenê, hein? Não dá nem pra chamar de sogra, não. Ela é muito jovem. Não dá.
0: É uma neném, né? Tá certo. Oi, bandida.
5: Ai, Zildinha, de vez em quando é bom chupar uma coisa mole. A Maria Mole é tão gostosa pra chupar. Ai, Zildinha, experimenta que você vai gostar, amiga.
0: Tá vendo aí?
6: Valdemar, você tá vendo que eu tô super relax hoje. Uhum. Ai, Zildinha, não vai me tirar do promo. Sabe, eu fiz tanta Maria Mole essa noite que eu tô molinha. E cada um chupa e come o que quer, né? Você não acha, Valdemar? Hã? Os meus ouvintes, os meus fãs pediram Maria Mole e o pedido deles é uma ordem. Valdemar, eu falei da calça do Teló. Calça de Teló. Não gostei, podia ser uma melhor.
0: Entendi.
6: Obrigada, Wilson. Do Glam Vibe, você me entende.
0: Tanta coisa pra você prestar atenção, você foi prestar bem na calça do cara, né? Olha, recado importante, hein? A Energisa fará um desligamento programado para manutenção e melhoria da qualidade da sua energia. Estará no dia 30/9 nos seguintes locais em Itajobi, entre 7 e 13 horas. Em algumas ruas do bairro Messen da Penha Rural. Para saber se a sua unidade será impactada diretamente, consulte os canais digitais da Energisa e mantenha o seu cadastro e número de telefone atualizados para receber o aviso de desligamento programado direto no seu WhatsApp. Não se esqueça de tirar os aparelhos da tomada e programar o seu dia. Qualquer dúvida, entre em contato com a Energisa. Trazendo outro comunicado também importante da Energisa, que fará um desligamento programado para manutenção e melhoria da qualidade da sua energia. Será no dia 30/9 nos seguintes locais em Marapuama, das 13 às 18h30, em algumas ruas do bairro rural. Para saber se a sua unidade será impactada diretamente, consulte os canais digitais da Energisa e mantenha o seu cadastro e número de telefone atualizados para receber o aviso de desligamento programado direto no seu WhatsApp. Não se esqueça de tirar os aparelhos da tomada e programar o seu dia. 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Eu volto já já, agora 10h27. 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
0: 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Muito mais que rádio, nosso amigo Zico por aqui. Oi, Zico.
33: Ô, meu amigo Valdemar Júnior, um abração pra você. Quem vos cumprimenta, hein? É esse amigo de sempre, Zico de Oliveira, né? É, estou falando diretamente aqui de Imbaúba, sou da Rádio Tropical FM 98.7. É um prazer imenso, viu, Valdemar? Tá aí com você aí, pegando essa carona, rapaz, desse programa chique seu aí. É muito bom, hein? Ô, Valdemar, você sabe que é muito bom estar sempre juntinho com você aí, desse programa que é uma liderança de audiência por Catanduva e região, né? Eita, Difusora 95.5. Um abração do Zico de Oliveira pra todos, hein? Mas, Valdemar, continua assim, você tá de parabéns, isso aí não é um programa, é um programaço que eu digo, hein? Que beleza, vai.
0: Valeu, valeu demais, Deus abençoe sua vida também, viu, Zico? Você, sua família e sua carreira aí na Rádio Tropical. Obrigadão pela sintonia. Nossa amiga Leonice também, amém. Nós todos. É, tá, ela e o esposo lá, hein? Ganhou o ingresso aqui na Difusora. E foi ela e o esposo ali curtir o show do Michel Teló. Coisa boa, que alegria. É, pelo feedback, né? Que vocês aí, ouvintes, sempre passam para nós, locutores aqui da Difusora. Sérgio Marcial,
34: bom dia. Bom dia, meu amigo Valdemar Júnior, bom dia com alegria. E aí, meu amigo, como é que você tá?
0: Bem demais, bem, cara.
34: Ô, Valdemar, fui lá jantar sexta-feira lá no Ponto Rio.
0: A que comida que é muito fala? Boa,
34: hein? Tá de parabéns lá. Obrigado a onda, obrigado a Difusora aí. Ô, Valdemar, toca para nós aí, Raul Seixas, Rock das Aranhas, é um favor para nós aí. Ofereço Luciano Crê com a Astroeste, Ederson, nossa amiga Zoião, ofereço a todos essa Catanduva região, hein? Outro grilo tá de parabéns, hein?
0: Opa.
34: Tô ligado aqui.
0: Muito bem, eu quero saber também do nosso amigo aqui, o Wilson, né? O Wilson também que ganhou a marmita executiva. Fala pra gente aí, Wilson, já conseguiu buscar sua marmita? O que você achou da comida do Ponto Grill? Sensacional, hein? Obrigado também.
1: Vamos saber onde ela passou a mão, hein? Porque o palco é alto.
0: O que é alto, rapaz?
1: Porque o palco é alto. Onde ela passou a mão, hein? Porque o palco é alto. Ju, deixa eu te contar a maior. Se você me perguntar a cor da camiseta do Michel Teló, eu não sei. Antes de me olhar pro Michel Teló, não, eu fiquei olhando em você. Você, eu sei direitinho o que você paga. Parece que eu tô até te vendo. Te juro por Deus que eu não sei o jeito que o Michel Teló tava. Olha que desgrama.
0: Te juro por Deus. 10:38. Roberto Carlos, se você pensa.

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0: Olha músicas que meus ouvintes pedem aí, ó. Dá risada você também. Ó, eu tô indo nessa, hein? Encontro marcado amanhã às 8 horas. Tem muito mais músicas.
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0: Tem, é verdade, é verdade. Tem muito mais músicas na sequência. Vem aí o programa eleitoral. Depois tem o Toca Todas e o nosso amigo Fabrício Moreira em A Tarde. Beijo, até lá. Amanhã, 8 horas, hein? Opa! Todos os dias por aqui.
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0: Beijo.

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2: 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O melhor tá por vir.

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0: Bom demais.
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Opa! Meu Deus do céu, que calor, hein, velho? Liga esse ar-condicionado aí, sonoplasta. Cê tá doido, moço? Segundona, dia 28 de setembro de 2026, hein? A estação é primavera, quinta semana do mês, a 40ª semana do ano. Faltam 94 dias para terminar o ano de 2026. A fase da lua hoje é cheia, hein? Hoje é o dia do vaqueiro. 997640955 é o WhatsApp da difusora, hein? Vai aí pedindo sua música, mandando beijos, abraços, cheiro e amasso pra quem você quiser. Vamos junto até às 18 horas. Aqui na FM, a FM que é a primeira da cidade, a primeira alegria é a difusora, camarada. Ó, a música boa você ouve aqui. Zé Ramalho, a primeira de hoje. Táxi Lunar, com a participação do Geraldo Azevedo. Boa tarde pra você.

0: Confuso.
1: Jura FM, a primeira da cidade, a primeira em alegria. Aí foi o Gustavo Lima, bala alojada. Ligou aí agora, sonoplasta? Ah, o microfone deu chabu aí, é? Agora deu certo, pronto. Tá saindo aqui no fone também. Boa. Ó, faltando 10 minutos para as 3 horas da tarde. Vamos ver quem tá chegando conosco por aqui. Peixinho Girafales. E aí, seu peixe, como que você tá, cara?
2: Boa tarde, meu amigo. Fomos molhidos. Aqui é o Peixinho de Santa Adélia.
1: Você tá bom? E a dona Florinda, tá aí?
3: Tudo.
1: Olha.
2: Ô, meu amor, o senhor Joaquim colocou você pra limpar o quintal lá?
3: Eita.
2: Nossa, mas disse que tinha tanta coisa. E você aguentou tudo?
3: Eu aguentei tudo.
2: Vixe! É? Mas ela não era muito pesado?
3: Não.
2: Aí, mesmo assim, você aguentou?
3: Eu aguentei.
2: O senhor Joaquim é porcado. Por que ele não limpou ele, né?
1: Vixe!
2: Que tinha cada pauzão grande lá, né?
3: Tinha pauzão.
1: Ô, louco, meu!
2: E limpou certinho?
3: Limpei certo.
2: Nossa, chegou aqui, em vez de ele limpar o quintal, eu vou mandar você carregar toda aquela madeira, aqueles pauzão grande lá, né?
1: Bicho!
2: Pode ser a porta, né? Você aguentou certinho.
3: Eu aguentei, eu sou forte.
2: O senhor Joaquim falou, se você não aguentar, para, mas falou, não, eu aguento.
3: Não, eu falei, não, eu aguento.
2: Aí você aguentou?
3: Aguentei.
2: Tá certo, você é café no bule.
3: Ah, eu sou.
2: Uma boa tarde, bom programa, noia.
3: Tua mãe.
1: Peixinho Girafales e dona Florinda lá em Santa Adélia, você aguenta ou sonoplasta?
4: Ah, pô, lepo.
1: Limpar o quintal lá, velho. Limpar o quintal do seu Joaquim, rapaz. Quem mais, quem mais, quem mais? Tá chegando o Fernandinho Real, salve, salve, difusora, segundou com alegria, Deus abençoe, mais uma tarde, bom programa, abraço a todos os ouvintes, valeu. Toca Raul Seixas, trem da 7, a gente toca já já. Boa tarde, meu amigo Fabrício Moreira. Será que eu consigo arrumar um amigo pra me ajudar aqui em casa? Você tá carpindo o quintal aí, velho? Rapaz, se fosse pra tomar um quisuco, arrumava fácil. Agora pra carpir tá alto, pra roçar tá baixo, velho. Tá doido, nesse sol. Fabrício, o Netão, boa tarde, que era a música do É Preciso Saber Viver. É o Titãs, né? Mando pra você aí, Netão. E aí, Zildinha, você tá boa?
5: Fabrício, tarde.
1: Calor, hein? Hã?
5: Fabrício, vou participar primeiro.
1: Hã?
5: Porque eu queria ouvir. Hã? José Augusto, Agora Aguenta Coração.
1: Agora aguenta coração, olha como tá o solzão. Calor, velho, demais, é louco.
5: Aí eu ofereço pra todo mundo que tá ouvindo, pra você.
1: Tá bom, obrigado.
5: E aí?
1: Tô bem, e você?
5: Trabalhou muito esse final de semana?
1: Graças a Deus, bastante, Bisudinha.
5: Fabrício?
1: Oi.
5: Que calor, Fabrício. Bravo. Do Pai.
1: Oi.
5: Eterno. A gente fica toda salgada, né?
1: Eita, fica.
5: Nossa, meu Deus, tem que tomar banho agora.
1: Tem, nesse calorzão.
5: Entra lá de baixo e não sair.
1: É verdade, hein? Entra na água, aquela água fresquinha, não dá nem vontade de sair do banho.
5: Toca minha música, tá, Fabrício?
1: Tá bom.
5: O solzão tá queimando meu cabeção.
1: Tá queimando o cabeção, sonoplasta, olha aqui.
4: Cavo, lepo.
1: Minha cabeça aqui, velho. Eu tô com o rosto tudo vermelho, velho. Fernandinho Real, o sol tá torrando ontem. Pedalei 35 quilômetros, cortou, virou torresmo, hein? Virou torresmo! Falar em torresmo, um torresmo com quiçuco, hein? Vai bem. Você só pensa nisso, hein, sonoplasta?
6: Não creio.
1: Tá doido, velho.
6: Diff.

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0: Esse Eduardo solteira no mundo. 3:20 agora. Quem chega conosco aí? Oi, oi, oi, Nedma. Tudo bem, Nedma? Tudo certo? Tudo nos conformes. Boa tarde. Oi, Catarine.
1: Oi, difusora.
0: Tudo bem?
1: Com vocês aí?
0: Graças a Deus, tudo
1: hoje
0: bem.
1: Hoje eu quero a música. É. Asa Branca.
0: Asa Branca. Boa! Aê, valeu, Catarine! Cantou muito, hein? Cantou demais! E já já tem ela aqui na difusora.

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0: Difusora FM, a primeira da cidade, a primeira em alegria, é o programa do FM, rolando até as 18 horas. Meu amigo Sonoplasta, quem chega conosco aí? Simone. Oi, Simone, beijos pra você. Obrigado pela audiência, pelo carinho. Simone quer ouvir Jimmy Cliff, uma bem romântica do Jimmy Cliff. Tá bom, tá bom. Deixa eu ver, prepara aquela uma lá, Sonoplasta. Ah, essa, ó, ó. Vixe, essa é boa, pronto. Tá bom, só um pedacinho, só. É, só pra criar gostinho. É, mais um pedacinho, vamos ver, vai. Eita, bicho, essa é boa. Já vamos rolar ela aqui, tá? Ah, quem mais tá curtindo aqui, ó, Difusora FM. É, Roberto, e aí, Roberto, belezinha, cara? Só alegria? Roberto quer saber se vai ter convite pra entrar, se vai ter convite vendendo na entrada lá na portaria em Catiguá, sábado, vai sim, Roberto, ó, sabadão agora já, hein? Dia 3 de outubro, sabadão agora, noite do Flashback em Catiguá, mega estrutura de som e luz, plataforma 360, DJ Marcial, DJ Fabrício Moreira, praça de alimentação, bar completo, mesas gratuitas no sistema, chegou, pegou, segundo lote já esgotando já, hein? A R$30 o segundo lote, R$30 convite pro segundo lote, adquira o seu lugar, me chama aí no WhatsApp, hein? 997616341. Vai ter lá na portaria também, mas se você garantir antes, você não precisa pegar fila lá na hora, né? Você já chega e já entra e já adquire a sua mesa, cheguem cedo, tá? Vai abrir a portaria a partir das 8:30 da noite, cheguem cedo pra pegar o seu lugar. Oi, Zildex.
1: É que eu volto, hein?
0: Tá muito acelerado, Sonoplasta. Vai, diminui aí. É, isso, normal, vai.
1: Essa eu gosto, hein?
0: Jimmy Cliff é boa, hein, Zildinha? Essa é boa. A Zildinha gosta, Sonoplasta? Ela gosta? Então não toca, não.
2: Não creio.
0: Toca,
2: não.
0: Tira aí. Toca outra. Tô brincando.
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Difusora FM, Diego e Vitor Hugo, Moça pra Casar. Agora, 20 minutos pra 5. Tem ouvinte aí, Sonoplasta? Quem chega conosco? Fala, Michele. Tudo bem, Michele? Só alegria, beijo pra você aí, tá? Obrigado pelo carinho, pela audiência. Wilson, e aí, Wilson? Só alegria, cara? Como que você tá? Tudo certo? Tudo maravilha. Lourdes Maria. Ô, Lourdes, como que tá essa força aí, hein? Tudo nos conforme, tudo certo? Quer ouvir moda boa? Pera aí que é rapidão.

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0: E Alessandro com Mariana Fagundes. Largado recente, hein? 4h55 agora, pessoal. Tem um recado importante aí da Energisa, tá? A Energisa fará um desligamento programado para manutenção e melhoria da qualidade da sua energia, que será no dia 1º/10, nos seguintes locais em Marapuama. Entre meio-dia e meia e 18h30, em algumas ruas do bairro Centro Rural, tá? É, entre 7h30 e meio-dia e meia, em algumas ruas do bairro Rural. Para saber se a sua unidade será impactada diretamente, consulte os canais digitais da Energisa e mantenha o seu cadastro e número de telefone atualizados, tá? Para receber aí o aviso de desligamento programado direto no seu WhatsApp. Não se esqueça de tirar os aparelhos da tomada e programar o seu dia. Qualquer dúvida, entre em contato com a Energisa, tá bom? Tem mais um recado aqui da Energisa para você. Recado importante, hein? A Energisa fará um desligamento programado para manutenção e melhoria da qualidade da sua energia. Será no dia 1º/10, nos seguintes locais em Itajubi, entre 13 e 18 horas, em algumas ruas do bairro Rural. Para saber se a sua unidade será impactada diretamente, consulte os canais digitais da Energisa e mantenha o seu cadastro e número de telefone atualizados para receber o aviso de desligamento programado direto no seu WhatsApp. Não se esqueça de tirar os aparelhos da tomada e programar o seu dia. Qualquer dúvida, entre em contato com a Energisa. E o programa do FM continua com muita música boa chegando por aqui, ó.
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Bora lá começar mais uma semana. Tudo de bom pra você nessa segundona, hein? Que legal ter sua companhia novamente aqui pelas ondas do rádio. Eu sou o Mau Mau e vamos juntos com tudo que você gosta de ouvir na melhor programação pra você nesse comecinho de semana. Aumenta o volume, vem comigo. A primeira tá chegando aí com Danilo e Davi.

0: gente fechar muito bem esse primeiro bloco dessa segundona. Manu Batidão junto com Léo Foguete, Eu Vou Te Deixar Ir. Bruno e Marrone junto com Zeca Pagodinho, De Tanto Amar Você. Guilherme Santiago, Só Falta Você. E a primeirona de tudo com Danilo e Davi, Eu Não Sou Terapia.
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0: São 6:19, boa noite.

0: são Zé Neto e Cristiano com Plano C. Hugo e Guilherme num pouporri bem bacana, cantando Jorge e Matheus com Fogueira. E Um Dia Te Levo Comigo. Jorge, Henrique, Rodrigo, Matheus e Cauã. Laia.
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0: Boa segunda-feira pra você. Comecinho de semana e quase final de mês em setembro. Ó, tá quase indo embora. 28 de setembro de 2026. E a empresária Suzana Werner e o ex-goleiro Júlio César estão de malas prontas para deixar Portugal. Nesta semana, ela revelou que o casal está finalizando a mudança de Lisboa, onde vivem há mais de uma década. A partida está prevista para os próximos dias aí. Num vídeo publicado nas redes sociais, a Suzana contou que a rotina está intensa nos últimos preparativos para a volta ao Brasil. A empresária também revelou que o casal está vendendo móveis, roupas e inclusive propriedades que possuem no país. Segundo ela, a organização envolve documentos e também outros detalhes da mudança. A volta ao Brasil acontece após questões familiares envolvendo a família de Júlio César. Em julho, inclusive, a Suzana precisou viajar às pressas para o Rio de Janeiro. Então, ó, o casalzinho abandonando Portugal e voltando pro Brasil nos próximos dias, hein?

só moda boa pra você nessa segundona. Pena que você namora, senão você ia ver, viu? Som do Marcos e Belucci pra fechar mais uma sequência, que contou ainda com João Neto e Frederico Toca Aquela. João Bosco e Vinícius com Leonardo Deixaria Tudo. Pra abrir o bloco, Eduardo Costa, Imagina Eu. 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Faltam 3 para 7. Boa noite.

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1: Pra todo mundo curtindo a melhor programação nessa segundona. Fechando mais um bloco, Fred e Fabrício, Você Não Cuidou. Diego e Victor Hugo, Sinal da Oração. Luan Santana com Cantada. E a primeirona desse bloco com Gustavo Lima e a Bala Alojada. É segunda-feira, é comecinho de semana. E você, claro, com a melhor programação do rádio. Difusora. Excelente noite pra você. Agora são 7:22.

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Essa música é bem legal, hein? É o PPA. Pedro Paulo e Alex, junto com a boiadeira Ana Castela, ia dar bom. Nayara Azevedo, junto com Mato Grosso e Matias. Ei, moda boa, hein? Enquanto o sol brilhar. Zezé de Camargo e Luciano, pra você recordar, da boca pra fora. Pra abrir a sequência, o som da Maiara.

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1: É moda boa do passado chegando a partir de agora pra você. Mais uma edição das mais antigas. Três do fundo do baú pra você recordar. E a primeira tá chegando com o Leonardo.

Essa música é bem legal, é um clássico da música sertaneja. Gilberto e Gilmar com Zé Neto e Cristiano, assino com X, pra fechar essa edição das mais antigas, que teve ainda o Jorge Mateus pra sempre com você e o Leonardo em Coração Espinhado. As mais antigas com três pra você recordar, de volta a qualquer momento aqui na programação, é só ficar ligado, hein? Ótima noite pra você, agora 12 pras 8. 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

0: número chato que fica te ligando o dia inteiro, então. É o número chato, som do Léo Balbinotti junto com Danilo e Davi, pra fechar mais uma sequência boa dessa segundona. Guilherme Benuto com o Gordinho Panda, Eu Duvido. A coleguinha Simone Mendes também marcou presença nesse bloco, Me Ama ou Me Larga. E o Traia Véia, hein, pra abrir a sequência com Romântica.
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0: Boa noite, são 8:03.
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0: você curtindo a melhor programação do rádio nessa segundona. E Carijumar, imagina você. Juras de Amor foi o som do Bruno e Marrone. Pra abrir a sequência, tivemos Hugo e Guilherme com Flash.
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0: Excelente segunda-feira pra você, 28 de setembro de 2026. E o influenciador Lito Souza continua internado enquanto passa por um tratamento experimental contra a doença rara que vem enfrentando. Nesta semana, a sua esposa Mila Seid atualizou os seguidores sobre o estado de saúde do youtuber. Segundo ela, ainda não houve mudanças no quadro. A influenciadora explicou que o medicamento precisa de tempo para apresentar seus efeitos, enquanto a doença avança em velocidade diferente. A Mila contou que permanece no hospital acompanhando o processo e pediu paciência aos seguidores do Lito. Ela também destacou que a resposta ao tratamento ainda é incerta. De acordo com a influenciadora, o medicamento pode levar semanas para atingir seu efeito máximo. Enquanto isso, a doença, que também não espera, avança rapidamente. Segue a corrente de oração na internet, segue aí todas as orações desejando melhoras e que esse tratamento experimental dê certo aí pro grande Lito Souza, hein?
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0: São 8:28. Boa noite.

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Jorge Mateus, fechando a minha participação dessa segundona, só se for sozinho. Léo Foguete com o Gordinho Panda, alguns defeitos. Tivemos ainda a Paulinha Fernandes tocando em frente, música com a participação do Leonardo. Ei, música linda, hein? Tenho certeza que essa é daquelas que você canta junto. Assim como cantou com a primeira hora do bloco, som da Mari Fernandes e o Telefone Sem Fio. Gente, tô indo nessa, hein? Obrigado pela companhia de sempre aqui pelas ondas do rádio. Aproveite sua segunda-feira, tudo de bom pra você nessa semana. A gente se encontra amanhã, terça. Forte abraço e até mais. Tchau, gente!

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1: Olá, boa noite.
2: Boa noite para você que nos acompanha em todo o país.
1: Segunda-feira, 28 de setembro de 2026.
2: Vamos aos destaques do dia.
1: Mais de 500 sites de apostas irregulares são retirados do ar no Brasil.
2: E após proibição das bets, quem tem dinheiro nas plataformas poderá pegar o valor de volta.
1: Cidadão será notificado sobre prazos e procedimentos para devolução dos recursos. Luciana Colares de Holanda.
3: A partir de terça-feira, dia 6, os sites e aplicativos de apostas saem do ar.
2: Mercado de combustíveis tem regras mais rígidas contra aumentos abusivos.
1: E portaria prorroga a subvenção ao óleo diesel em meio à alta do petróleo. Gabriela Noronha.
4: Em outra frente, a ANP determinou multas que somam mais de 700 milhões a distribuidoras de combustíveis por elevação abusiva de preços.
2: Futebol feminino ganha marco legal para a profissionalização da modalidade.
1: Lei também prevê proteção à maternidade e combate à discriminação e à violência. Thaís de Araújo.
5: A lei do futebol feminino estabelece diretrizes nacionais para o desenvolvimento do esporte. Entre as medidas está a redução gradual do número de atletas não profissionais nas competições oficiais.
2: Hoje na apresentação da Voz do Brasil, eu, Mariana Jungma e Luciano Seixas.
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2: Quem tem dinheiro em casas de apostas vai receber informações do governo federal sobre como e quando pedir a devolução dos valores.
1: Os avisos serão enviados pela caixa postal do gov.br e também pelo WhatsApp para orientar os usuários sobre os procedimentos e os prazos.
2: Pelas novas regras, os valores devem ser devolvidos diretamente pelas casas de apostas até 5 de outubro. Em alguns casos, a restituição será feita por instituições financeiras com prazo até 14 de outubro.
3: As empresas têm até o dia 5 de outubro, próxima segunda-feira, para retirar as propagandas do ar, inclusive de patrocínios. Dia 5, também, às 11:59 da noite, é o prazo para retirada voluntária dos valores pelos apostadores. A partir de terça-feira, dia 6, os sites e aplicativos de apostas saem do ar. Entre os dias 7 e 8 de outubro, as bets devem informar as instituições financeiras os saldos remanescentes, discriminados por CPF. E de 9 a 14 de outubro, finaliza o prazo para devolução dos saldos aos apostadores pelos bancos. A partir do dia 14, se houve qualquer obstáculo para devolução dos valores, os saldos serão repassados à Caixa Econômica Federal, que receberá os recursos e vai providenciar a devolução aos apostadores. Luciana Colares de Holanda, para a Voz do Brasil.
1: E também está sendo feita a operação contra as bets que não eram regularizadas, as ilegais.
2: Já foram retirados do ar 506 sites suspeitos de oferecer apostas de forma irregular no Brasil.
1: A ação foi feita pelos Ministérios da Justiça e Segurança Pública e da Fazenda, que monitoram plataformas sem autorização para funcionar no país.
2: Levantamento também identificou 43 canais e grupos ativos no Telegram relacionados à divulgação de apostas e jogos de cassino online. Juntos, eles ultrapassam os 202 mil integrantes.
1: A iniciativa faz parte de um trabalho para interromper o acesso a plataformas que operem sem autorização e impedir que novos endereços sejam usados para oferecer apostas ao público brasileiro.
2: Uma questão de saúde mental.
1: Assim, o governo federal definiu a onda de vício em apostas online, as bets, que foram proibidas na semana passada em todo o país.
2: Transtornos e até mesmo casos de suicídio entre os jogadores tornaram o problema mais que uma questão financeira, segundo o Ministério da Saúde.
1: Mesmo com a proibição, o SUS segue oferecendo atendimento para os afetados.
6: Em 2022, o homem que vamos chamar de Reinaldo foi apresentado a uma plataforma de apostas de times de futebol. Ele gostou do que, até então, considerava uma brincadeira inofensiva. Mas, aos poucos, Reinaldo foi se afundando nas apostas online. Chegou ao ponto de comprometer a renda da casa e pegar empréstimos para tentar cobrir os rombos causados pelas bets.
7: Eu cheguei a pegar um empréstimo no banco de 7 mil reais, botei uma banca e no outro dia eu já tinha perdido os mesmos 7 mil reais. E eu fiz isso não foi uma vez, foram em outras vezes também.
6: Após quatro